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0: audiência, eu chegando mais uma vez com a graça de Deus. Bom dia nessa manhã fria, né? Amanheceu garoando hoje, né? Vim debaixo de chuva, né? Porque ainda não pude comprar um guarda-chuva. Mas nós vamos começando mais um programa Amanhecer Sertanejo pela Rádio Saro FM. E nesta comunicação está o Alberto Roberto, junto contigo até às 8 da manhã. Hoje é sábado, né? Hoje é quatro, mostra aí, por favor. É, hoje é quatro de julho de 2026. Eu sou o Alberto, vou estar junto contigo até às 8 da manhã. Nessa manhã fria, né? Hoje começou chovendo. Tu viesse debaixo da chuva, foi, criatura? Tu viesse debaixo da chuva, foi?
1: Tu acha?
0: Hã?
1: Tu acha?
0: Tu não pode comprar um guarda-chuva, não, hein?
1: Quem disse?
0: Hã?
1: Quem disse?
0: Eu vou dar um guarda-chuva a você. Você só vai me dar uma gratificação.
2: É meu momento. É meu.
0: É, você só me dá R$200, tá bom.
2: Alberto, você está nervoso.
0: Hã? Uma gratificação, que tu tem dinheiro. Tu não gasta.
1: Quem disse?
0: Hã?
1: Quem disse?
0: Tu não gasta. Então eu vou comprar uma sombra em Caruaru, vou dar você por 200 conto, tá bom?
1: Ô, danadinho, tá doido.
0: É da boa, viu? E vamos começando o programa neste sábado, né? Garoando logo cedo, né? Eu vim debaixo da chuva, mas não me moei não, né? Que eu vim correndo, dando uns dibros nos pingos de água, graças a Deus, não cheguei molhado não. E vamos começando mais um programa Amanhecer Sertanejo. Você que já se acordou agora, tá preparando o café? Um bom dia para você. Você que tá aí na sua fazenda, tá no curral, terminou de tirar o leite, ligou o rádio, tá escutando nós agora? Então obrigado, viu? Muito obrigado, eu conto com você. Aquele que às vezes, ah, mas eu não gosto do programa do Alberto, esse eu não conto com ele. Esse para mim é inesquecível. Eu não tô aqui para me lembrar dele. Então, você que ligou o rádio, muito obrigado. Né? Às vezes tem alguns que dizem, ah, mas eu não gosto do programa do Alberto. Para mim, pouco importa. Né? Eu não conto com você. Eu conto com quem me escuta. Né? Como é que eu vou contar com uma pessoa que não gosta de mim? Vou contar com uma pessoa que diz, ah, eu não ligo o rádio para escutar o Alberto. Isso é problema seu. Para mim, tanto faz.
1: Alberto, você está nervoso?

0: Eita, eu de volta. Curtimos aí as músicas na voz da do Chitãozinho Chororó. Um bom dia, né? Também viemos aí com a música Eu Te Amo, com Roberta Miranda. Então vamos tocando o apoio cultural e eu volto já.
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0: Gente, aí eu de volta, eu voltando de novo, matuto de terra vermelha, tá garoando hoje. Mas hoje, meu secretário, sabe quem está completando a idade nova hoje? Quem está completando... Quem está completando a idade nova hoje é o Ranieri, né?

0: Isso aí, completando a idade nova hoje, é o Ranieri, né? Que manda ali parabenizar a Sheila, a Raina, o Bibi, né? A dona Marli, né? Quem está mandando lhe parabenizar também é a Clecinete, né? A Clecinete também manda parabenizar aí o Ranieri. Coloca aí os parabéns, Clecinete mandou pra ele, hein? Cadê os parabéns? Coloca aí.
1: Parabéns, parabéns, parabéns pra você.
0: E ela me solicitou que eu colocasse aqui uma música para ele, né? É, não é do nosso roteiro, mas a gente vai colocar para ele os parabéns para o Ranieri Aquino de Freitas, que hoje está completando a idade nova hoje. Alguém vai dizer a ele, né, que nós estamos aqui também parabenizando, né, meu secretário? É.
1: Parabéns, parabéns, parabéns para você.
0: Quem manda lhe parabenizar é a Clecinete, ela pediu esta música.
2: Por quê?

Vamos cantar, Ronero. 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

canta mais uma, cara. Tu é bom, canta mais uma. Vamos botar o povo pra cantar. Eles cantam, bora. Vamos cantar aqui, nós três. 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

Estou de volta, né? 6:29, né? Ou daqui. É, sempre vai sair uma música do nosso roteiro diferente, né? Porque hoje nós estamos parabenizando o Ranieri, né? Hoje é o seu aniversário, esse programa vai ser dedicado especialmente a ele, né?

agora sim eu vou aos apoios cultural, né? 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

0: 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Vamos mandando um bom dia aqui para o Antônio Lotero, ali no Sítio Malhada da Pedra. Tá ligadinho no programa de nós.
1: É meu pai.
0: Hã?
1: É meu pai.
0: Tu pensa que ele não tá escutando, não é? Ele foi ontem conversar comigo, disse que, rapaz, que negócio é aquele? Que aquele rapaz tá me chamando de pai, viu?
1: Quem disse?
0: Hã?
1: Quem disse?
0: É, seu Antônio Lotero, lá de Malhada da Pedra, viu? Peça desculpa aí lá, peça rapidinho, vá.
2: Oi, papai. Atença, papai.
0: Tu não tem jeito não, né? Tu não tem jeito, não tem jeito, não tem jeito mesmo, né?
1: Alberto, você está nervoso?
0: Coloca aí a música do Barreirito, Avião Assassino.

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13: Você está bem?
0: Eita, eu de volta, eu voltando de novo. Agora sim, 6:41. Vamos tocando mais música. Essa música também, ela não faz parte do meu roteiro musical, mas nós vamos mandar, né, meu secretário? Quem escolheu aqui foi o meu secretário, né? Quem escolheu esta música aqui foi meu secretário para mandar de presente para o Ranieri, né? Foi você que escolheu, não foi? Você tem bom gosto, né? Eu acredito você tem um bom gosto.
13: Tu acha?
0: Hã?
13: Tu acha?
0: Hã? Quem está completando a idade nova hoje, meu secretário, é o Ranieri, né? Manda aí os parabéns para ele.
14: Parabéns!
12: Parabéns, parabéns, parabéns pra você.
14: Ele é muito importante para nós, né? É muito importante para nós. É o Ranieri, né, que nos deu uma oportunidade para nós estar aqui. Você só está aqui por causa dele, viu?
15: É meu momento. É meu.
14: É.
15: É meu pai.
14: Deixa de onda. Rapaz, rapaz. Manda os parabéns para ele. Diga, alô, Ranieri. Parabéns.
16: Oi, papai.
14: Deixa de... Rapaz.
16: Abença, papai.
14: A partir de hoje, tu vai perder o emprego, viu?
15: É meu momento. É meu.
14: Com a tua liberdade. Tu é muito saliente.
15: Alberto, você está nervoso?
14: Hã?
15: Alberto, você está nervoso?
14: Além de ser o patrão de nós, é nosso amigo, né? Nós temos, assim, uma admiração muito grande por ele. Você também tem uma admiração por ele, né?
13: Tu acha?
14: Hã?
13: Tu acha?
14: Então manda aí uma música pra ele, que ele é o nosso patrão, é o nosso amigo e foi a pessoa que deu oportunidade a muitas pessoas. E também nós tivemos aqui esta oportunidade de estar aqui. Foi ele que mandou chamar você para trabalhar mais eu. Viu?
13: Quem disse?
14: Hã?
13: Quem disse?
14: Eu que estou dizendo. Foi ele que disse, olha, Alberto, arruma um parceiro para você trabalhar para alegrar as manhãs de senhora. Foi ele que falou para nós.
15: É meu momento. É meu.
14: É. Diga, alô, Ranieri, parabéns.
16: Oi, papai.
14: Deixa de onda, rapaz.
16: Abença, papai.
14: Tu deixa da tua liberdade. Tá doidinho pra perder o trabalho, né?
13: Tu acha?
14: Né? Eu acho que não. Manda aí uma música pra ele. Não é parte do nosso roteiro, mas nós temos, assim, uma grande admiração por ele. É o nosso patrão, né? Quando a rádio, antes de chegar a rádio, ele... dizia para mim, dizia, Alberto, quando a rádio chegar em Ceará, você vai ser meu locutor. E eu disse para ele, eu disse, Ranieri, eu não tenho leitura, eu não sei falar bonito. Ele disse, fale a sua linguagem e você vai estar na rádio. Né?

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3: Eita, eu de volta, eu voltando de novo, agora 6:51, viemos aí com Roberto Carlos, você meu amigo de fé, meu irmão camarada, isso foi em castelhano, se não me falha a minha memória, essa foi de presente para o Ranieri, também essa dos Nonato, né, é Lágrima Sincera, ele gosta muito desta bela canção, é.
2: É meu, Alberto.
3: E vamos embora tocando o apo. Cadê minha música? Coloca minha música aí. Esse programa de hoje é dedicado ao Ranieri, né? Aquino de Freitas, né? Em nome da sua família, de Shirley, de Rania, do Bibi, de Dona Marli, que manda lhe parabenizar. Abaixa um pouquinho a música aí. Agora eu vou um apoio cultural que se faz necessário. 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Um bom dia para vocês também, né? 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Caixa Gás, o mercadinho fazendo a diferença, né? Um bom dia, né? Pessoal lá do Caixa Gás, né? Tá sempre também nos ouvindo. E a partir deste momento vai começar o especial de hoje, né? É, já. Tá. Hoje você amanheceu com bom gosto, viu?
2: Tu acha? É? Tu acha?
3: Hoje o especial é com a Marília Mendonça, a primeira na música, 6 horas e 57 minutos.

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3: Eita, eu de volta, eu voltando de novo, agora 7:10. Esse programa de hoje é dedicado ao Ranieri Aquino de Freitas, que hoje está completando idade nova. Cadê os parabéns, meu filho? Sorte aí, sorte.
4: Parabéns, parabéns, parabéns pra você.
3: Em nome da sua família, em nome de Shirley, Rania, né, o Bibi, a dona Marley, né, manda também os parabéns pra ele.
4: Parabéns, parabéns, parabéns pra você.
3: E a música foi Alô Porteiro. Também veio aí a música Sentimento Louco. E agora nós vamos um apoio cultural. Daqui a pouco eu volto de novo. Alberto Roberto, Alberto Roberto. Sabe que meu nome é Alberto Roberto?
2: É mesmo, Alberto. É meu.
3: Alberto Bezerra de Oliveira Lopes Vasconcelo de Souza. E por aí vai.
2: É mesmo, Alberto. É meu.
3: É, meu nome tem 1,5 metros. E vamos embora com o apoio cultural, eu volto já.
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0: Cíntia, eu de volta, eu voltando de novo, especial de hoje, é na voz da Marília Mendonça. Mandar um bom dia aqui para o Expedito Araújo, né? O Expedito Araújo já está ouvindo o nosso programa. E ele manda aí já um bom dia aí, né? Para o Geraldinho, na Rua 7, ao Célio Ronaldo, ao João Guri, né? Para todos os seus amigos que estão nos ouvindo também, né? E também o Manso, né? É. Fala aí, Manso. Eu vou mandar um bom dia aqui também, meu secretário, que gosta de ouvir o nosso programa. É meu amigo Jerônimo Valdivino.
1: É meu pai.
0: É?
1: É meu pai.
0: Ele disse a mim que já teve uma conversinha com você, viu?
1: Quem disse?
0: Hã?
1: Quem disse?
0: Jerônimo Valdivino, viu? Diga, alô, Jerônimo, bom dia.
2: Oi, papai. A peça, papai.
0: E se você quiser trabalhar com ele tem um serviço pra você, viu?
1: É meu momento, é meu.
0: É lá na chácara dele. É um machado pra você arrancar toco.
1: Não vai não, ele não vai não.
0: Mandar um moleque para o Jerônimo Valdivino e também a dona Suzana. O especial de hoje é na voz da Marília Mendonça. 7 horas e 18 minutos.

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3: Gente, aí eu de volta, 7h24, viemos aí com as músicas, a voz do coração, o que é amor pra você, o que é amor pra você? Amor pra você não é só dizer pra pessoa, olha, eu te amo, não, é cuidar, é tratar bem, não é? Não é só dizer, olha, eu te amo, não é? Você tem que dizer pra alguém que ama alguém e cuidar também desse alguém.
4: É mesmo, Alberto?
3: Porque não basta só palavras, né? Que vale é você cuidar da pessoa que você está do seu lado. Eu não entendo, tem certa coisa, tem gente que diz assim, eu te maltrato, mas eu te amo. Oxente, que negócio é isso? Tu acredita nesse amor ou não?
5: Tu acha?
3: Hein?
5: Quem disse?
3: Hã? Se eu digo que eu te amo, como é que eu vou te maltratar? Não, eu tenho que lhe abraçar, que nem você, quando chega aqui na rádio, me dá um abraço, diz, Alberto, eu te amo, não é? Traz cafezinho pra mim. Fala a verdade, tu me ama ou não me ama?
6: Alberto, você está nervoso? Ô, danadinho, tá doido?
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0: 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Agora sim, vamos tocando mais um músico especial de hoje, da Marília Mendonça, né? E hoje esse programa também é dedicado ao Ranieri Aquino de Freitas, que hoje está completando idade nova.
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0: Coloque mais música aí, meu secretário. Sempre quem eu vejo e mando um abraço pra você é Carlito Machante.
2: É meu pai.
0: Hã?
2: É meu pai.
0: Ele agora tá preparado, viu?
2: É meu momento.
0: É meu. Agora tá preparado. Ele disse a mim ontem, conversou comigo ontem.
2: É meu momento. É meu.
0: Seu Alberto, agora eu tô preparado pra ir pro... Ele pediu 3 quadros de roçado a Neném Zoe pra limpar. Diz que agora vai plantar feijão de corda, girimum, melancia. E diz que quando tiver uma melancia vai trazer pra nós.
2: Quem disse? Quem disse?
0: Será que nós vamos comer essa melancia do roçado dele?
2: Tu acha?
0: Então vamos com Marília Mendonça, é o especial de hoje. Esse programa de hoje é dedicado ao Ranieri Aquino de Freitas, que hoje está completando idade nova.
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0: Quem manda parabenizar é a Clecinete, né? Também a Sheila, a Rainha, o Bibi, a Dona Marli, né? Manda ali parabenizar. Agora vamos de Marília Mendonça cantando pra nós, Folgando. Essa música é pra tu, viu? Que combina com tu.
2: Tu acha?
0: Hã? Coloque aí. 7 horas e 31 minutos.

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0: Hey! gente, aí eu de volta, 7h38, e amanhã, 5 da tarde, tem a seleção brasileira. Vai torcer pela seleção, né?
9: Tu acha? Hã? Tu acha?
0: Tu acha não, tem que torcer pela seleção, que você é patriota.
9: É meu momento, é meu. É,
0: nós somos brasileiros, se somos brasileiros, uma só, somos uma nação, acredito eu, e vamos torcer pelo Brasil, né?
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0: Especial de hoje é da voz da Marília Mendonça. Quem está completando a idade nova hoje é o Ranieri Aquino de Freitas. Quem manda lhe parabenizar é a Shirley, é a Raina, é Dona Marli, é o Bibi, que Deus abençoe ele. Então vamos embora, tocando mais música. 7h39.

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2: Ei, estou de volta, eu voltando de novo, 7h45, especial de hoje é na voz do da Marília Mendonça, né, para matar a saudade. Hoje somos só metade, também vê aí o que é amor para você. Eu vou mandar um bolo aqui para a nossa ouvinte lá na rua José Cajazeira, né, que escuta nós todo dia.
3: É mesmo, Alberto? É mesmo.
2: É, a Fran, né? Ali na rua José Cajazeira também é o Donca. É, o Donca eu não conheço ele, né?
3: É meu pai.
2: Hã?
3: É meu pai.
2: Você sabe que Fran mandou um recado para você?
4: Quem disse?
2: Hã?
4: Quem disse?
2: Ela mandou um recado.
3: É mesmo, Alberto? É meu.
2: Diz que você tá muito saliente, viu?
4: Quem disse?
2: Porque Doca, é o Donca, né? Além de rico, bonito, viu?
3: É mesmo, Alberto? É
2: meu. Você não, você não é bonito. Eu não acho você bonito.
3: É mesmo, Alberto? É meu.
2: É. Você pode até se achar bonito, mas eu sou mais bonito que você.
3: Alberto, você está bem?
2: Coloca aí o apoio cultural e eu volto já.
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6: Eita, eu de volta, eu voltando de novo, Alberto Roberto, né, o matuto de Terra Vermelha. Nasci lá mesmo, em Terra Vermelha, nasci lá, nas brenhas, nas catingas, numa casinha de taipa, que quando dava vento, balançava mais do que uma rede, mas aí tava lá, garantido. Então, eu vou finalizando esse programa de hoje, e vou deixar essa bela música. Eu acredito que eu acho ela muito bonita, mas eu vou deixar de presente aqui para o Ranieri, em nome da sua família, né, que manda aqui lhe parabenizar, né, meu secretário, coloca aí os parabéns.
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6: Sempre o Ranieri teve aquela consideração por mim, desde do tempo que eu conhecia, 26 anos atrás, lá, quando ele dizia para mim: Alberto, eu estou trazendo uma rádio e você vai ser meu locutor. Lá.
8: É mesmo, Alberto? É meu.
6: Eu estou falando, viu? Eu não se intrometa, não, viu?
8: Alberto, você está nervoso?
6: Eu estou falando sério aqui. Então eu dizia para o Ranieri, sempre ele dizia a mim: ah, dia 27 de setembro, dia 27 de setembro agora de 2026, se eu estiver nessa terra, eu estou completando 26 anos que eu estou aqui na rádio Sanharó FM. Há 26 anos atrás, Ranieri dizia: Alberto, eu vou trazer uma rádio e você vai ser meu locutor. E você vai fazer um programa sertanejo. E eu dizia para ele, eu dizia: ó, Ranieri, eu não tenho estudo, eu tenho sempre frisado isso. Eu sei assoletrar, né? Eu sei escrever meu nome, um garrancho, mas eu ainda sei. Agora, só que eu nunca estudei, né? Tem pessoas que dizem: ah, Alberto disse que não sabe ler e trabalha na rádio. Eu sei ler, eu só nunca estudei, né? E entenda a minha consideração, né? Então o Ranieri disse: não, Alberto, não se aperrei não, né? Você vai estar lá na rádio, que eu vou trazer uma rádio e você vai ser meu locutor. Comecei como operador, depois me tornei locutor, hoje eu sou locutor, né? Através do Ranieri. Então, de antemão, eu quero agradecer a ele por acreditar na minha pessoa, né? Muitos passaram aqui e foram embora. O único locutor oficial da Rádio Ceará FM sou eu, né, que estou aqui desde do momento que ele me chamou há 26 anos atrás, que eu estou aqui nesta emissora. Agradeço muito a ele. Ele não deu só oportunidade a mim, não. Ele deu muitas oportunidades a muitas pessoas, né? Eu acredito que muitas pessoas agradecem a ele também, né? Se tivesse a oportunidade que eu tenho, poderia também agradecer, né? Então hoje eu agradeço de coração, que Deus abençoe ele, que Deus ilumine cada dia mais os seus caminhos. Ele diz assim: Alberto, você não é meu amigo não, você é meu irmão. E eu fico muito feliz por isso, por ele ter essa consideração com a minha pessoa, né? Então, trabalhando aqui, ele disse: Alberto, arrume uma pessoa para lhe ajudar. Aí eu encontrei tu. Ele mandou chamar tu, olha.
8: É mesmo, Alberto? É mesmo.
6: É. E ele disse que gosta muito de você também, viu?
8: É meu pai.
6: Hã?
8: É meu pai.
6: Manda os parabéns para ele. Diga: alô, Ranieri, parabéns. Alguém vai dizer a ele, viu? Diga aí: alô, Ranieri, parabéns.
9: Oi, papai.
6: Rapaz.
9: Atenção, papai.
6: Tire isso daí, vá. Tire isso daí, correndo. Tire. Ô, gente, tá muito salientezinho, viu?
8: Alberto, você está nervoso?
6: Tá muito longe, viu? Cuidado que emprego tá difícil, viu?
8: É mesmo, Alberto. É mesmo.
6: É. Coloque aí a última música, vai pra ele de presente, que é na voz do Elias Wagner, né? Um amigo fiel. A Bíblia Sagrada diz assim: quando você encontra um amigo verdadeiro, não um amigo falso, né? Porque tem muitos falsos, mas um amigo verdadeiro, a Bíblia nos relata: quando você encontra um verdadeiro amigo, você encontra o maior tesouro. Forte abraço, que Deus abençoe ele, que ilumine cada dia mais os seus caminhos, em nome da sua família, em meu nome, quero aqui mandar os parabéns.
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6: Sorta aí a música que nós vamos embora. Elias Wagner, um amigo fiel. Vai especialmente para o Ranieri, que hoje está completando idade nova. Fui-me!

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0: 18 e 19.
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0: 8:38.
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0: 8:58.
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0: 9:19.
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0: 9:38.
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0: 9:56.
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10: 10 horas.
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12: O Senhor esteja convosco.
13: Ele está no meio de nós.
12: Proclamação do Evangelho de Jesus Cristo segundo Mateus.
13: Glória a vós, Senhor.
12: Naquele tempo, Jesus percorria todas as cidades e povoados, ensinando em sinagogas, pregando o Evangelho do Reino e curando todo tipo de doença e enfermidade. Vendo Jesus as multidões, compadeceu-se delas, porque estavam cansadas e abatidas, como ovelhas que não têm pastor. Então disse a seus discípulos: a messe é grande, mas os trabalhadores são poucos. Pedi, pois, ao dono da messe que envie trabalhadores para a sua colheita. E, chamando os seus 12 discípulos, deu-lhes poder para expulsarem os espíritos maus e para curarem todo tipo de doença e enfermidade. Enviou-os com as seguintes recomendações: ide antes as ovelhas perdidas da casa de Israel. Em vosso caminho anunciai: o reino dos céus está próximo. Curai os doentes, ressuscitai os mortos, purificai os leprosos, expulsai os demônios. De graça recebestes, de graça deveis dar. Palavra da salvação.
0: Glória a vós, Senhor. Vamos nos sentando, cantando mais uma vez.

precisa, agora canta isso sorrindo, vai, felizes. Felizes são aqueles, capricha, que esperam no Senhor. Felizes é o sorriso da vitória. Felizes você.

Pois é, nada de cara amarrada então. Não podemos mais compreender a nossa riqueza como um peso. Engraçado isso, né? Não sei como foi o seu cristianismo, mas no meu, em muitos momentos eu identifiquei que aqueles que me ensinavam a ser cristão, me ensinavam como se aquilo fosse um prejuízo que eles estavam tomando. A começar pela expressão terrível: Deus vê tudo. Misericórdia. Por que que essa expressão causava tanto pavor em nós? Por causa da cara do infeliz que falava pra gente. Porque veja bem, se eu falo a mesma coisa, primeiro eu vou falar: Deus vê tudo. Como é que você interpreta isso? Treme nas bases. E se a gente fala assim: Deus vê tudo? Já melhora, não melhora? Pois é. Durante muito tempo, e muitos de nós ainda trazemos essas marcas de um cristianismo que foi imposto como uma obrigação desagradável. Domingo é dia de ir à missa. Eu já falei. Por que que vocês não vão? Porque se é para voltar desse jeito, eu não vou mesmo. O cristianismo muitas vezes passou por uns filtros estranhos da obrigação. É, a nossa iconografia precisa até ser repensada, né? É muita gente triste no altar. O mais engraçadinho é o São Sebastião, que parece que ainda teve um tempo de fazer uma atividade física ao longo da vida. Está flechado, mas está trincado. Os outros santinhos estão sempre... Eu me lembro que na Semana Santa era um misto de satisfação e de pavor quando eu via a imagem de Nossa Senhora das Dores saindo ao encontro do Senhor dos Passos, lá em Formiga, na procissão do encontro. Que eu gostava daquela procissão porque a gente chorava. O bom pregador de Semana Santa é aquele que fazia o povo chorar. Com culpa. Quanto mais colocava você: olha só o que aconteceu com você. Se misericórdia, o que que eu fiz de tão grave para essa cena tão trágica, minha gente? E eu me lembro que eu sempre tive um amor muito grande pelo coração de Jesus. E aprendi isso com a minha mãe. Eu me lembro que, muito curioso, na Semana Santa, eu gostava de ficar lá nos bastidores vendo as coisas acontecendo, né? E de repente, quando eu entro dentro do lugarzinho que estava reservado, onde eu sabia que ficava a imagem do Senhor dos Passos, eu me deparei com ele todo cheio de bobes. Que misericórdia, aquela peruca dele toda cheia de rolinho. Eu tive uma crise de riso. E eu nunca mais consegui olhar para o Senhor dos Passos sem lembrar os rolinhos na cabeça dele. Esses cabelos não são encaracolados por acaso, não. Mas os nossos ícones são muito tristes. As imagens. A santidade sempre esteve muito atrelado à tristeza, ao sofrimento, à luta. É por isso que isso se tornou causa de rejeição para muitas pessoas. Porque, minha gente, a partir do momento que nós começamos a evoluir como humanidade, quando a gente começou a tomar um pouco mais de conhecimento de psicologia, de psiquiatria, a gente começou a entender que o amor ao sofrimento é uma doença que precisa ser curada. Em nome de Deus, muitas pessoas passam uma vida inteira neuróticas pelo sofrimento, porque faltou a medicação, e atribuem isso ao sagrado, chamam isso de vida de santidade. Não.
O primeiro passo para uma experiência verdadeiramente cristã é a cura de tudo aquilo que é psíquico estragado dentro de nós. E aí o que vamos fazer com o sofrimento é outra coisa. Acolher o sofrimento, vivê-lo quando ele bater na nossa porta, tudo isso é religioso, tudo isso é cristão, mas não é cristão correr atrás do sofrimento para você ser o sofridinho do grupo, para as pessoas terem pena de você, para as pessoas te admirarem. Nossa, como ela é sofrida, meu Deus do céu. Tem gente que tem essa neurose e transforma isso em cristianismo. Fica julgando enfeite horroroso em cima de algo que precisaria ser curado. Porque aquilo que não é curado em nós, do ponto de vista psíquico, é impedimento para a vida espiritual. Se eu estiver amarrado nas minhas neuroses, se eu estiver limitado pelas minhas neuroses, a minha espiritualidade não flui, eu serei uma pessoa doente, desagradável, e tudo isso em nome de Deus. E nada pode ser mais contrário ao Evangelho, minha gente, quando nós temos um desagradável falando em nome de Deus. Nada pode ser mais nocivo ao anúncio do Evangelho do que uma pessoa psiquicamente doente jogando sobre outras pessoas, através da sua pregação, as suas neuroses. Conhecereis a verdade, e a verdade vos libertará. Não há equívocos. Ou a gente resgata o Evangelho, ou nós vamos ficar reféns dos desequilibrados que estão na moda. Ou nós resgatamos o Evangelho, ou nós vamos ficar reféns de uma pseudo-espiritualidade que é pautada em neuroses, doenças psíquicas, em pessoas doentes que não se trataram na hora certa. A neurose é tão grande que ela é capaz de ocultar o Evangelho na sua pregação. Ela vai recrutar mil e uma devoções para isso, para aquilo, para isso, para aquilo, menos o Evangelho, que é comprometimento com a verdade. Em nenhum momento Jesus deixou alguém passar por ele sem que tivesse um profundo encontro consigo mesmo. Assim foi com o jovem rico, assim foi com Zaqueu, assim foi com Madalena, assim foi com a samaritana. As profundas transformações que o Evangelho nos mostra são todas elas a partir de pessoas que estavam emocionalmente doentes, emocionalmente perturbadas com a vida que vai nos adoecendo. Como é que nós criamos neurose, minha gente? É vivendo, sendo influenciado de um jeito errado. Quantas vezes o seu pai, a sua mãe, numa tentativa de lhe amar, ele lhe encheu de medos e você ficou neurótico? O que é a neurose? É aquela doença que não lhe permite pensar do jeito certo. É aquele condicionamento emocional, psíquico, que lhe priva da sua liberdade de dizer: isso é bobagem, eu não preciso ter medo disso. Eu cresci a minha vida inteira tendo medo de quem já morreu. Graças a Dona Ana, que contava histórias maravilhosas para fazer a gente ficar quieto, para fazer a gente obedecer. Eu levei um tempo para ser capaz de rir das histórias que antes me faziam medo, mas hoje eu faço questão de rir delas. E você acha que quando eu vou ver um defunto, que eu tenho que ver de vez em quando, eu não volto para casa também, que não passa nem Wi-Fi? Aí eu racionalizo. Aí eu sempre penso na minha irmã, que é a única defunta que eu queria ter visto, e não vi. Aí eu sempre penso assim: Heloísa, que eu sempre pedi que viesse me ver, para eu aproveitar e ter uma conversinha com ela, como é que é do lado de lá, nunca vem.
A fulana de tal que eu nem sei que eu vi lá, que estava no caixão, vai vir me ver? Para quê? Racionalizava e aos poucos ia me livrando daquelas situações que eram para mim limitadoras, porque os medos nos limitam. Então, neurose, doenças emocionais, elas vão se estabelecendo dentro de nós à medida que nós vamos vivendo. Que nós vamos vivendo. Os outros vão nos machucando, os outros vão nos assombrando, os outros vão colocando dentro de nós situações difíceis. Por exemplo, quem foi a vida inteira traído, depois tem uma dificuldade imensa de acreditar na fidelidade. Mas em algum momento da vida, eu tenho que fazer a mesma experiência que a samaritana fez com Jesus, de ter aquele encontro a sós com Ele e passar minha vida limpo. Você já fez essa experiência mística, religiosa, de um dia se imaginar diante de Jesus da mesma maneira como a samaritana esteve? E deixar que Ele faça todas as perguntas que talvez você ainda não tenha escutado ao longo da sua vida. Como é bom, minha gente, como é necessário ouvir a pergunta certa. Porque perguntas nós escutamos o tempo todo. Mas existem algumas perguntas que mudam a nossa vida. São aquelas perguntas que entram no mais profundo da nossa história e desencadeia a necessidade de uma resposta. Ou então elas plantam um conflito tão cruel que enquanto nós não resolvemos aquilo, a gente não sossega. Eu já contei a história, nem sei se a Carla está aqui hoje. Carla Carvalho está ali, ó. Essa mulher mudou minha vida uma vez com uma pergunta que até hoje eu ainda me faço. Foi a primeira vez que ela me viu na vida. Eu estava indo fazer um show na cidade dela. Ela e o marido ficaram responsáveis por me buscar lá em Taubaté, me levar. E quando eu entrei dentro do carro, eu não estava querendo muita conversa. Sabe quando você está aborrecido assim? E ela muito simpática, falou: ai, meu Deus, será que eu vou ter que conversar até chegar? Está chovendo? Não. É, pois é, o tempo está feio, né? Aquelas conversas que você não sabe como conversa com quem você não conhece. Só que ela não teve o mínimo de receio de olhar para mim e falar assim: e você, padre, você está feliz? Eu falei: estou ótimo. Ela falou: não, não estou perguntando se você está ótimo. Estou perguntando se com tudo isso que está acontecendo na sua vida, você está feliz. Eu pensei: que mulher indiscreta, meu Deus. Uma pergunta dessa tira a queima-roupa? Porque nós estamos acostumados com pessoas que nos pegam: e aí, está tudo bem? E você fala: tudo ótimo. E continua o caminho. A não ser que seja neurótico. Você fala: e aí, tudo bem? Não, não estou. Mas o que está acontecendo? Você está com tempo? Você tem tempo para me ouvir? É no mínimo uma hora. Não, pelo amor de Deus, outra hora então. Com aquela pergunta dela: você está feliz? Diferente de perguntar: está tudo bem? Eu percebi que aquela mulher se interessava por mim de uma maneira diferente das outras pessoas que até então me cercavam. Ela fez uma pergunta fundamental, minha gente. Quantos de nós aqui também não estamos necessitados de que alguém olhe nos nossos olhos e pergunte se nós estamos felizes? A felicidade não é a ausência de problemas. Eu posso muito bem estar cheio de problemas e estar feliz. Porque a felicidade é um estado de espírito, como você bem, Márcio, cantou aqui. É um estado de espírito que nos coloca em espera. Nada pode identificar mais a fé cristã do que o conceito de esperança. A nossa esperança é operante, isto é, eu não fico sentado esperando acontecer.
Enquanto eu espero, eu opero, eu trabalho, eu faço. É como receber uma visita. Se eu vou ser recebido pela Salete na casa dela, ela só faz bolo de laranja, porque é a única coisa que ela sabe cozinhar. Mas eu sei que ela vai me esperar com um bolo de laranja. Ela não me espera sentada. Ela prepara a minha chegada. O que faz uma pessoa feliz não é aquele, ai meu Deus, como eu estou feliz. Não é isso, é muito mais do que isso. O que faz a gente ser feliz é aquilo que nós esperamos. Nós não somos movidos por aquilo que já temos. Nós somos movidos é por aquilo que ainda não temos, é por aquilo que esperamos possuir um dia. E o cristianismo é justamente este movimento que vai nos curando, porque quem está doente não sabe esperar, quem está doente não tem lucidez para esperar as coisas certas. Quem está neurótico, quem está perturbado emocionalmente, quem não está muito bom da cabeça, quem não passou pelo processo de se curar, de se reconciliar consigo, de se reconciliar com as outras pessoas, ela não consegue esperar nada de bom. O evangelho de hoje é uma história linda, que dá para fazer vários sermões com cada frase desse evangelho de hoje. Mas o Senhor está falando justamente que a messe é grande. E todos nós estamos esperando os operários. E eu sei que na cabeça de muitas pessoas, esse anúncio do evangelho de hoje é como se fosse eu ficando passivo nessa história. Você esperando que venha um padre, esperando que venha uma freira, esperando que venha um missionário. Eu a minha vida inteira, enquanto eu não era padre, eu escutava esse evangelho assim. Não é verdade? A messe é grande e os operários são poucos. Você já imagina aqueles poucos ali, ó. Ah, mas que desaforo. E você fica bonitinho esperando sentado? Não. Jesus já estava pensando de uma forma que infelizmente nós ainda não conseguimos dar a Ele. É o protagonismo dos leigos. Leigos engajados, leigos evangelizadores. Você não deixe de acreditar no poder de evangelização que um leigo tem, que às vezes é maior do que o padre. O anúncio de hoje não é para encher esse altar de padres, não. O anúncio de hoje é para encher esse rincão e muitos outros de leigos evangelizadores, de homens e mulheres que fizeram uma verdadeira experiência de Jesus. O evangelho de hoje não é somente para encher o altar de padres e diáconos e seminaristas. O evangelho de hoje é para despertar os cristãos que estão adormecidos, esperando deitado em berço esplêndido, que a igreja faça alguma coisa. A igreja somos nós, a igreja é você. E essa igreja, ela precisa ser curada em mim, ela precisa ser curada em você. Quando você vai buscar uma ajuda de um psicólogo, claro, você tem o direito de escolher, eu quero um psicólogo cristão, padre. Ele como profissional, ele não vai poder falar nada de religião para você. Ele tem uma outra capacitação, ele vai te entender como ser humano, não como cristão. Quando você escolhe um psicólogo para ser, para ajustar dentro de você os seus desajustes emocionais, os frutos estragados da sua história, acredite nisso, a igreja está sendo curada em você. Quando nós tomamos a decisão, eu quero ser uma pessoa melhor, a igreja está sendo curada em você. Porque minha gente, chega dessa ideia que nos coloca todos à parte, e a igreja é uma instituição que manda em nós. Não é assim que Jesus nos quis. Jesus nos quis colaboradores. Tanto é que no seu grupo tinha de tudo. Só não tinha padre e freira.
Tinha homens, tinha mulheres, tinha crianças, tinha jovens, tinha adultos. Todo mundo estava ali, porque o reino de Deus não é seletivo. O reino de Deus é para todos nós. E o conceito de reino de Deus é o melhor mundo que eu posso fazer hoje. O reino de Deus para os cristãos é uma esperança? É. Ela é escatológica? É. Ela é após a morte? Também. Mas é aqui, no agora da história, que eu sou convidado a construir as edificações do reino, dentro da minha casa. Dentro da sua casa, o reino de Deus precisa começar. Precisa começar. E você sabe exatamente como é que se começa o reino de Deus. Tudo aquilo que não combina com o reino precisa ir embora. Tudo aquilo que não é correto, você tem o direito de retirar. Se dentro da sua casa você não manda em lugar nenhum, então. Se dentro da sua casa você não tem autoridade, esqueça. O reino de Deus é uma célula em mim, é uma célula em você, é uma célula em cada um da sua casa. E quando vocês se reúnem, vocês formam um corpo, e ali esse reino de Deus precisa dar certo. Às vezes nós ficamos aí nas nossas orações. Aliás, quando eu escuto essas orações comunitárias, me dá um desânimo. Nós queremos que Deus cure a fome na África. Nós queremos que Deus dê a paz mundial. Nós queremos que Deus una os povos. Nós queremos que Deus faça isso. Nós queremos que Deus faça aquilo. Está tão cômodo rezar desse jeito. Eu quero a paz mundial. Ah, eu sou uma pessoa que deseja muito a paz mundial, mas faz o maior inferninho lá no serviço dela. Não é? Está cheio. Eu luto pelos direitos humanos. Mas trata como se fosse um traste a velhinha, vozinha que mora na mesma casa que ela. Nós estamos adeptos das fachadas. Basta acontecer uma coisa e nós já estamos todos aí batendo boca para poder defender aquilo. Quer lutar pela paz mundial? Faz as pazes com seu irmão. Quer lutar pela paz mundial? Faz as pazes com seu vizinho. A paz mundial só é possível quando eu saio da minha casa e peço perdão ao meu vizinho. A paz mundial só é possível quando eu saio do meu quarto, atravesso o corredor, bato lá na porta do meu irmão, engulo o meu orgulho e falo: me perdoa por aquilo que eu fiz com você. Que reino de Deus é esse que nós sempre projetamos para um futuro que não chega? Nós não queremos ser incomodados? Nós não queremos curar as nossas neuroses? Nós não queremos ser enviados? Agora há pouco eu e Padre Bruno conversávamos, e nós falávamos do quanto que nós padres somos complementares. Eu não tenho a menor habilidade para trabalhar numa paróquia que o senhor tem. Eu seria um desastre administrando qualquer coisa. Você não. Eu tenho habilidades que ele não tem, ele tem algumas que eu não tenho. E entre nós é uma ciumeira dos infernos. Uma vergonha. Uma vergonha que nós padres não tenhamos a coragem de reconhecer a grandiosidade do ministério daquele que é diferente de nós. E falamos mal uns dos outros por trás. E somos cruéis uns com os outros sempre que podemos. Somos cruéis uns com os outros sempre que podemos. Porque o ministério que está dando certo me incomoda. Mas por que, meu Deus do céu?
se Ele está fazendo justamente aquilo que eu quero fazer, transformar esse mundo num lugar melhor. Mas é eu que sou doente então, não é Ele que está errado em fazer não. Sou eu que preciso ser curado de não ser capaz de ver o sucesso dEle e aplaudir também e reconhecer que homem de Deus, que bem Ele está fazendo para a igreja.

0: que eu não quero mais ser assim. Eu não quero mais ser assim. Nós precisamos ter coragem de mexer nas nossas feridas publicamente, a exemplo do Papa Francisco, que não tem medo de mexer nas feridas da Igreja. Por quê? Ele faz porque ama, não é porque ele quer expor a Igreja ao ridículo. Ele faz porque ama a Igreja, e amando a Igreja, ele não quer que essa Igreja fique por trás de uma hipocrisia, de uma aparente felicidade. Não. Nós ainda precisamos caminhar muito para que sejamos reino de Deus. A Igreja é santa, mas ela peca em mim, ela peca em você. E quando eu me deixo levar pelas minhas neuroses, pelos meus ciúmes, pelas minhas invejas, eu sou a pior expressão da Igreja. E preciso assumir isso. Minha gente, talvez lá no seu grupo não exista isso, mas nas nossas paróquias, quanta fofoca entre nós, quanta gente mesquinha nas lideranças, que não tem nenhum amor à Igreja, quer usar daquele cargo para se promover, para aparecer, para fazer isso, para fazer aquilo. Já começa num erro equivocado.
1: Há 45 anos eu estou na liderança da pastoral da juventude.

Meu amigo, você já tem que estar no grupo da terceira idade. Deixa os jovens assumirem o seu lugar, pelo amor de Deus. Vamos ceder espaço para os que estão chegando. Nós não podemos ficar apegados aos nossos espaços, não, porque senão não surgem outros. Vocês aqui que cantam, vocês que lideram, vocês sabem muito bem a necessidade de dar oportunidade a quem está começando. Claro que não vai dar numa primeira oportunidade, num evento grandão, mas vocês vão trazendo aos poucos. Os padres pregadores, a mesma coisa. A Canção Nova precisa ir colocando em evidência, porque nós precisamos de padres que venham substituir os que estão partindo. Nós não podemos ficar definitivamente fixados no nosso lugar. É nobre saber sair de cena, contribuir. Eu agora que outro venha ocupar o meu lugar. Mas porque não nos curamos, porque temos necessidade daquele lugar, porque é ali que eu apareço, é ali que eu acho que eu valho alguma coisa, é ali que eu acho que eu sou valorizado, então eu fico apegado àquilo a vida inteira.

Isso aqui é o carro. Já está curvado. E o pior, minha gente, quando nós não deixamos Deus trabalhar nessas nossas doenças emocionais, a gente perde a salvação. Aí quando nós chegarmos no céu, com aquela carinha assim, de que vamos ser reconhecidos na hora, né? São Pedro vai falar: eu não sei quem é você, não. Que isso, São Pedro? Ministro da Eucaristia durante 25 anos, da Paróquia Nacional do Espírito Santo. É mesmo? Não estou lembrado. Que isso? Foi da pastoral litúrgica durante 46 anos. Aí a pergunta mais cruel: e o que no seu temperamento ficou melhor por causa dos 46 anos que você esteve à frente da pastoral litúrgica? O que que Deus conseguiu fazer em você? O que que você permitiu que tantos anos de ministério, nós aqui padres, uns 15, 10, 20, 30, o que que eu permiti que Deus fizesse nesses meus 15 anos de padre, nesses meus 20 anos de padre? Ah, eu fiz para muita gente.

Tá, mas o que significa dar remédio para o outro e morrer sem o remédio? Não, minha gente, Deus não precisa do nosso trabalho. Quando você é enviado para fazer alguma coisa, não tenha a pretensão de que Deus precisa de você. É você que precisa daquilo por uma fase da sua vida, para você se curar, para você ser curado, para você ser depois ser livre, de ser capaz de deixar aquilo sem nenhum prejuízo. Porque quando nós estamos emocionalmente curados por Deus, o que a gente deixa para trás é apenas uma memória bonita que nós vamos levar, e não um apego desordenado que vai nos fazer ficar infelizes o resto da vida porque nós perdemos aquilo. Deus nos liberta. E já dizia o fundador da congregação onde eu fui crescido: Deus não pode fazer nada com o nosso trabalho, com as nossas obras, se Ele antes não possuir o nosso coração. Vamos repetir isso? Deus não pode fazer nada com as nossas obras, se antes Ele não possuir o meu coração. E é esse coração que nós queremos dar a Ele. É esse coração que nós queremos oferecer a Ele. Porque é neste coração que o reino de Deus começa. É aqui que eu quero matar a minha inveja. Eu não quero ser um sinal de inferno dentro da igreja. Eu não quero ser uma propaganda negativa da igreja. Eu não quero ser uma pessoa insuportável dentro da igreja, em nome da igreja. Volto a dizer, quando um desequilibrado, um desordenado, nós estamos ordenados, né? Quando um desordenado fala em nome de Deus, ele causa estragos. E é por isso que nós precisamos ter um senso crítico muito aguçado. Se o que nós estamos pregando é de fato a verdade do Evangelho, ou é o fruto das nossas neuroses que já estão saindo em nós. Não podemos. Não jogue sobre os outros os estragos que você leva em você. Não jogue. É precioso demais. É precioso demais o que Deus lhe chama a viver. Deus lhe chama a viver em ordem. Coração organizado. Você vai ver como é bom a gente não sentir ciúmes. Claro, é natural em nós, mas você põe aquilo na doma. Como é bom você não sentir inveja. Quando a gente fica curado e você não sente inveja do outro, você comemora com o outro. Isso é libertador, minha gente. Quando nós olhamos um irmão nosso fazendo algo de bonito e você é capaz de comemorar com ele, e você é capaz de promovê-lo, e você é capaz de dizer: esse lugar agora não é mais meu, é seu, porque o meu tempo aqui já passou e eu quero que a igreja seja renovada. Eu não quero ser uma pedra de estorvo. Eu quero que Deus continue suscitando, e Ele suscita. Só que às vezes, por causa dos nossos problemas, por causa dos nossos desequilíbrios, nós criamos os obstáculos e a igreja deixa de crescer por causa de nós. Deixa de crescer por causa de nós. Aí você vai falar: ah, mas eu estou tão cansado, eu não dou conta disso. Tá. Fique em pé, tenha coragem. Recorde-se da palavra que lhe diz: tudo posso naquele que me fortalece. Vamos cantar isso? Tudo posso. Quando você sentir desanimado, quando você achar que está sendo vencido pelas suas neuroses, pelos seus desequilíbrios, por aquilo que é desordenado em você, recorde-se dessa palavra que lhe diz: tudo posso.

a gente não vence sozinho. Nada melhor do que estarmos rodeados de pessoas que nos amam. Hoje nós trazemos para o altar a presença da minha querida amiga Marina Patrus. A Tânia fez a primeira leitura para recordar essa memória dessa mulher que foi tão fundamental na Canção Nova e que faleceu este ano. E ela morreu lutando. Este ano foi um ano de muitas perdas para a Canção Nova. Muitas. E a Marina me ensinou uma coisa. É ela que me dizia sempre, me olhando nos olhos: Padre Fábio, os nossos amigos, os verdadeiros amigos, são aqueles que nos fazem amigos de Jesus. Hoje ela certamente estaria aqui. Ela certamente estaria aqui. Como também estaria Padre Léo. Compromisso marcado. Hosana Brasil, é dia de todos nós estarmos aqui. Então hoje, você não se esqueça dos amigos que te fazem amigo de Jesus. Ah, como isso é precioso, minha gente, estarmos rodeados de pessoas que nos ajudam a chegar ao melhor de nós. Amigos que têm coragem de dizer: para de ser ciumento, para de ser invejoso, larga a mão disso. Isso não é o melhor que você tem a oferecer. O melhor amigo é aquele que nos indica o que temos de melhor para oferecer. É aquele que não nos permite ficarmos acomodados nas nossas misérias. Amigo que passa a mão na sua cabeça só para você ficar felizinho, não é felicidade isso. Amigo precisa criar enfrentamentos, fazer a pergunta fundamental: você está feliz? Toda vez que você for arrogante, desagradável, ele olhar nos seus olhos: está feliz sendo assim? E a gente ter coragem de dizer, a gente ter coragem de responder, porque a verdade nos liberta. Não, eu não estou feliz desse jeito, eu preciso mudar a minha vida. E você pode, porque o Senhor está te fortalecendo. A vitória já lhe foi garantida, o Senhor já lhe concedeu a vitória. Faz barulho para acordar os que dormem. A vitória já nos foi concedida. Nós vamos vencer as nossas doenças emocionais, as nossas neuroses. Nós não entraremos em 2020 com os mesmos defeitos deste ano, porque nós acreditamos na vitória. Nós não seremos vítimas das armadilhas que o inimigo coloca em nós. Então segura na mão de quem está do seu lado. Isso. Numa grande corrente,

mas com esse poço a gente não chega nem em Guaratinguetá. Nós temos que atravessar a nossa alma com esse poço. Que eu posso. Tá ficando bonito. E eu posso. Pra abalar as estruturas do inferno agora.

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1: 10h48.
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0: 11-1.
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bom dia. Estamos falando já na nossa Rádio Sanhora FM, uma organização Randeira Aquino de Freitas, em prol de Sanheron. Essa rádio está aqui instalada há mais de 25 anos, servindo na comunicação do nosso município, e muita gente nos atende aqui, muita gente nos atende, muita gente nos assiste pelo Zap, né? Pelo Zap da Sanheron, pelo Face da Sanheron FM, né? 9253-4214, né? Saudando a todos vocês. Vamos começar aqui abrindo o programa com a mensagem que a igreja nos mostra nessa manhã, nos mostrou nessa quarta-feira, início do mês, e a igreja nos diz que Jesus Cristo veio morar entre nós para nos libertar dos males que nos aprisionam no pecado. Todavia, nem todos acolheram a sua mensagem. É isso aí. Mas quem acolhe a mensagem, com certeza, está sendo glorificado pelo Pai, que nos ilumina os caminhos que devemos seguir, né? Então, Deus não tem espaço nem corações fechados à conversão. Pois é. Aqueles que se converterem, com certeza, estarão contemplando a Jesus e atendendo a sua mensagem, né? E diante dos milagres de Jesus, a multidão glorificou o Senhor. Então, é que nós possamos então glorificar sempre o Senhor, que está conosco, nos acompanhando, nos protegendo e nos iluminando, pois a proposta de conversão de Jesus é recomeço de vida, mais centrado nos caminhos do Senhor. E diante de Jesus ressuscitado, São Tomé professa a sua fé dizendo: meu Senhor e meu Deus. Pois é, foi palavras de São Tomé contemplando ao Senhor. E nós somos chamados pela igreja a seguir o Senhor. No mandamento de Jesus Cristo, a prática da caridade e o anúncio do reino de Deus não podem estar aprisionados em preceitos vazios e fundamentalistas. Então, são temas para a gente analisar, né? A igreja nos ajuda com essas recomendações, nos norteando pela liturgia diária. A gente se norteia a seguir os melhores caminhos da vida, iluminados pelo Pai, conclamando a Ele para nos clarear na caminhada da vida. Então, norteado nesse princípio de fé cristã, estamos abrindo aqui nosso programa. O programa Fala Sanheron, também denominado programa Fala Bibi, saudando aqui o fundador dessa rádio, Ranieri Aquino de Freitas, meu filho, hoje aniversariando. E contemplando todo o povo de Sanheron, né? Estive com ele ontem, ele mandou um abraço individual para cada pessoa. Um abraço que todos possam recebê-lo por onde passo. As pessoas perguntam para o Ranieri e eu digo que sempre está lá, vítima da perseguição, está lá, mas está cumprindo a missão e logo estará conosco. Um dia estará conosco para a gente nos regozijar e fazer uma caminhada em todo Sanheron.

0: Vou pedir aqui ao nosso coordenador, André Quasler, para selecionar a página musical para a gente homenagear a Ranieri. Temos também aniversário de Romildo, que foi ontem, Ranieri hoje. Romildo lá no sítio das Moças, saudando aí a sua esposa Rejane e seus filhos. É, então que essa mensagem musical possa ser oferecida aos dois aniversariantes e dois amigos. Então, Romildo e Ranieri, que bom saudar vocês aqui. Eu visitei ontem, né? A gente sai contrariado e perturbado por tamanha perseguição, mas alimentamos a esperança de que logo ele possa estar em casa. E com a minha saudação a ele, a mensagem que o nosso Lázaro já está selecionando aqui para a gente homenagear duas grandes pessoas, Ranieri, aqui em Defeito, Romildo Nascimento, lá no sítio das Moças. Então a mensagem vai atingir os dois. É, o programa hoje vai ser um pouco limitado, porque o nosso controlista, o DJ, precisou se ausentar. Estou aqui apoiado pelo nosso querido André Quasler, mas vamos homenagear os dois aniversariantes. Que bom, Ranieri, você fundou essa rádio aqui para Sanharó há 25 anos atrás, já quase 26 anos, né, Quasler? 28 anos, né? Ah, então estou atrasado aqui na informação. Então há 28 anos a Rádio Sanharó FM servindo a Sanharó e a sua gente. Então que nós possamos aqui também, juntamente com vocês, homenagear o aniversariante Ranieri aqui de Freitas, que hoje está aniversariando. A gente foi ontem visitá-lo, eu, Marli, Shirley, Rania, tivemos uma palestra ontem à tarde, e hoje vai a nossa mensagem parabenizadora pelo seu aniversário. Que Deus possa abençoá-lo e iluminar a justiça para ver o tamanho da perseguição e poder liberá-lo para retornar para sua casa, para sua família. Caminhando então na estrada de Jesus. Nós temos aí a mensagem que o Wesley já selecionou para homenagear os dois aniversariantes, você Ranieri e você Romildo.
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Vamos cantar, Ranieri. Vamos cantar nós dois. Vamos lá! 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

Canta mais uma, cara. Tu é bom, canta mais uma. Vamos botar o povo pra cantar. Eles cantam, bora. Vamos cantar aqui, nós.

0: Quero mais uma. Tem aplausos? Claro.
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2: Com vocês, ouvimos aí o próprio Randieri cantando, pedi aqui uma mensagem para homenageá-lo, e ele mesmo está aí no palanque, isso lá pelos idos de 2003, 2004, a gente pôde ouvir na homenagem a ele a sua voz, cantando para Sanharó. Caminhamos na Estrada de Jesus, saudando aqui os amigos de divisão, o Dedo e a família, a esposa, você, Vera, com seu esposo, minha amiga Enéas, Carmo e a esposa, Jubinha e Arivaldo, porque não dizer todos os moradores de divisão, são muitos nossos amigos, com alegria a gente os homenageia aqui pela nossa rádio, que é a Rádio Sanharó FM, presente na vida do povo sanharoense, saudando também o amigo Valdinei Pires Acioli, lá em Igrejinha, acima, Virgínia e Papo. A gente fica feliz em poder homenagear aqui também você, Baga, e Maria José, o seu filho Luan, também Malhado da Pedra. Através de você, a saudação a todos os amigos Malhado da Pedra, nosso Nido, que nos conduziu ontem a Caruaru. Também sinta-se homenageado com sua esposa, sua filha Maria. E agora eu vou falar sobre doação de órgãos. Não é possível, vem falando sempre. A gente às vezes é egoísta, a gente não faz um termo de doação dos órgãos para quando morrer a família doar. E tanta gente na fila dos hospitais precisando de um transplante de uma córnea, de um coração, e tanta coisa que a gente leva para os insetos comerem, e a gente não faz esse gesto bonito, construtivo, que agrada a Deus, que é declarar que em caso de morrer será doador de órgãos. A gente às vezes morre num desastre, os órgãos são sepultados e a gente não fez um gesto bonito de salvar vidas. Então é o momento então para você pensar, e no amanhã você poder vir até a minha sala e fazer a sua declaração e levar para a sua família, para em caso de um sucesso na sua vida, você poder então ter contribuído para alguém. Alguém que foi pego de surpresa, alguém que foi pego de surpresa, e poder contribuir com alguém que sofre nas filas dos hospitais a implantação de um órgão. Então fica aí mais uma vez esse recado. Nunca vou deixar de falar cada sábado aqui, convidando a quem quiser ser solidário e a quem quiser agradar a Deus, ser doador de órgãos. Isso é um herói que eu conheço, que foi da minha sala. Eu que achava na sala e Walter, somos dois doadores de órgãos. Queria fazer pelo menos 100 doadores em São Herói. Mas o pessoal não se lembra que após a morte nossos órgãos ficarão com as caranguejeiras, ratos e as baratas. Pois é, minha amiga Rita Pereira, aquele abraço para você, para o Bill Batinga e para todos os moradores de Malhado da Pedra, nossos queridos ouvintes. Vamos agora segurar na mão de Deus para a gente saudar ao Arla, que sepultamos no último domingo, saudando seu pai, sua mãe Cida, seu pai Pereba, sua família, seus irmãos, a filha também do Arla, que chora a partida de sua mãe, e que nós saudamos também essa família. Nosso querido Manuel da Venda, uma pessoa muito querida aqui, vou saudar os moradores da rua Esteve Inácio, da rua Severo Silvano, da rua Alta Aurélia, da rua Joaquim de Aquino, todos os clientes aí do saudoso Manuel. Tivemos a oportunidade de saudá-lo no seu sepultamento nesta semana, e vai aqui o nosso abraço para a família, nossos votos de solidariedade, e que a família possa compreender esse momento divino em que Jesus chamou essa pessoa querida ao lar celestial, mas que ela possa estar com Deus e, estando com Deus, estar contemplando a Jesus, como o nosso querido Givaldo Bezerra Leite, saudando sua esposa, que estava presente no sepultamento, e ela não estava no, na celebração da Santa Missa na última quinta-feira. Eu fui lá rezar com a família e levo minha saudação à família Givaldo Bezerra, que também foi chamada ao lar celestial, que a esposa possa compreender. Então, por aqui, encerro a minha saudação aos nossos entes queridos que partiram para o lar celestial. Vou saudar aqui Cícero Nunes, aniversariante da semana próxima passada, saudando esse casal amigo, Carminha e Cícero Nunes, casal não só amigo como irmãos, e que a gente se alegra em tê-los como amigos. E vamos ter uma mensagem musical, viu, o Asley, para a gente homenagear Cícero Nunes, um aniversariante, um homem de bem, um trabalhador, que vem doente, mas vem sempre animado, se tratando, sempre nos médicos, e Jesus vem apoiando e lhe permitindo viver, e ele é feliz, e no seu aniversário mais feliz ainda. Carminha e Cícero, aquele abraço para vocês, nossos votos de plenas felicidades, com a mensagem musical que o nosso Alan Dreck está selecionando aqui para homenagear esse casal querido e amigo que está nos ouvindo aí no Sítio Barriguda, onde eu saúdo também todos os queridos amigos do Sítio Barriguda, inclusive os eméritos vereadores do Carrinho, que tive a oportunidade de me encontrar com eles ontem, e vai daqui a minha saudação a eles, com a mensagem musical ao casal Cícero e Carminha, ouvintes do nosso programa. Já conseguiu selecionar? Então, com vocês a mensagem a seguir, depois falaremos sobre a festa do agricultor, que ocorrerá no próximo dia 25, no sítio Água Branca. Já estaremos falando com vocês a mensagem a seguir, a homenagem ao casal Cícero e Carminha.
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1: É isso aí, gente, que bom, mais uma vez aqui, homenageando as pessoas queridas. Na manhã de hoje eu recebi uma ligação do futuro deputado, o vereador, presidente da Câmara do Recife, Romerinho, que eu, Ranieri, Rania, Chile, Marli, os nossos amigos, Mucinho e tantos outros, estamos apoiando nessa eleição, contando aí com os vereadores eméritos Carrinho e Du e outros amigos. Vamos conseguir lutar aí para conseguir uma meia dúzia de votos para esses dois candidatos. É o Romerinho e o Pedro Campos, os dois me telefonaram hoje para saudar a Ranieri. Então, Ranieri não está só, ainda tem políticos ligando para lhe parabenizar. O Romerinho, o deputado estadual, teve 20 mil votos na cidade do Recife para vereador, com certeza. Se elegerá deputado estadual e lutará em prol de Pernambuco juntamente com o futuro governador João Campos e o Pedro Campos, irmão do João Campos, prefeito do Recife, candidato ao governo do estado, também me telefonou para saudar a Ranieri. Então daqui eu faço essa colocação e também o agradecimento pela lembrança de Ranieri nesta manhã, e transmitirei a ele. Pois é, minha amiga Rosália, Paulo Dario, aquele abraço para vocês aí no sítio Maniçoba, Brejinho, com a alegria de poder homenageá-los pelo nosso programa, que é o programa Fala Sanharó. E lá em Água Branca vamos ter a festa do agricultor, o IPA, através do nosso querido Marcelo, hoje formado por Marcelo e Heriberto Júnior, que estão trabalhando aqui no IPA. E esse trabalho de homenagem aos agricultores, de ter a Feira do Agricultor para homenagear o homem do campo, foi uma iniciativa de Marcelo, e apoiado pelas associações, e vem já fazendo o décimo encontro de agricultores nas comunidades rurais. Tivemos já em Boi Manso, em Barrigudo e outras localidades. Agora é a vez de Água Branca e eu saúdo os agricultores de Água Branca, a equipe organizadora da festa e dirigentes da associação. E achei muito importante que elas colocaram: se o campo não produz, não tem leite nem cuscuz. Tá vendo aí?

se o campo produz, planta milho e cria animais para produzir o leite e garantir o cuscuz com leite. Então, achei muito bonito esse slogan. Se o campo não produz, não tem leite nem cuscuz. Parabéns para quem escolheu. É, e vai brilhar a nossa festa, festa do agricultor, lá em Água Branca. Recebi a comissão ontem. É, e estou aqui saudando a mesma, saudando o IPA pela organização, pela iniciativa de fazer essa festa cada ano. Pois é, a gente fica feliz e cumprimentamos a todos, né, que estão nos ouvindo. É, e estaremos presentes na festa do agricultor lá em Água Branca, em especial na abertura da festa. É, que começará às 9 horas com a celebração da Santa Missa pelo Padre Marcílio. Então, caminhamos sempre saudando os agricultores, apoiando, trabalhando por essa gente que produz, que engrandece o nosso país, que fortalece a agricultura em nosso município. Pois é, saudando aqui Ivanildo de Assunção, lá em Malhada Pedro. Ivanildo completou 58 anos, vai minha saudação para ele. É, o Aslan, se puder, uma mensagem musical para o nosso querido Ivanildo e Assunção, casal amigo lá em Maré da Pedra, e por conseguinte, é ele que aniversariou com seus 58 anos, é motivo de alegria poder homenageá-lo aí na localidade Maré da Pedra, cumprimentando a todos os moradores que estão em sintonia com o nosso programa. Nessa hora, a gente vai ter o prazer do Alan Deck poder selecionar uma mensagem musical para homenagear você, Ivanildo, pelo seu trabalho, pela sua luta, criando a sua família, já sendo avô. E a gente vai ter essa mensagem musical para cumprimentar essa família e homenagear o aniversariante que fez 58 anos. Já são 11h40. Como eu disse, vou terminar um pouco mais cedo, mas não poderia deixar de homenagear. Como também temos aqui daqui a pouco um outro aniversariante, que é o irmão de Shirley. Pediria a quem estiver nos ouvindo que mande o nome do aniversariante. Shirley tem 8 irmãos. O seu irmão está o saudando aqui. Daqui a pouco faço comentário. Se alguém souber o nome dele, pode ligar para o 992534214, que a gente vai homenagear também. Então agora é a mensagem do nosso Ivanildo e Assunção com sua família, para comemorar seu aniversário lá no sítio Maria da Pedra.

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2: Alô, que bom, homenageamos aqui o Ivanildo e a Assunção, sua família, em Melhor da Pedra. E vamos abraçar aqui os amigos lá da rua Joaquim Fernandes, que estão nos ouvindo. Um abraço para todos aqueles moradores da rua Joaquim Fernandes, nossos amigos, que estão partilhando conosco desse programa. E também os moradores lá do bairro Padre Noval, onde também plantamos muita amizade e construímos aquele bairro e servimos a Sanharó. E também saudar Lourdinha do Pastel e Geraldo pelo trabalho que fazem, servindo lanches e bolos aí à nossa comunidade, pastéis. Parabéns, Lourdinha, parabéns, Geraldo, que bom, casal empreendedor aqui da nossa cidade. Os moradores, vou fazer uma referência mais uma vez a Vanderlei Damião, pedreiro e servente, que a cada sábado dedica a ajudar na construção de alguém que iniciou a sua construção, mas não pôde pagar o pedreiro. E eles, a cada sábado, trabalham a semana para manutenção e sábado trabalham gratuitamente para uma família que esteja construindo a sua casa. E saudando meu primo aqui no sítio Cova dos Caboclos, que está comemorando o aniversário da esposa, ou melhor, comemorou ontem o aniversário da esposa, José Marcolino, aqui. Vai o nosso abraço para ele, para a família do saudoso João de Nita, João e Nita. E parabenizar o aniversariante, que é a esposa do meu querido José. Um abraço com muita luz, que possam vivenciar a paz e comemorar o seu aniversário. Saudando aí você que tem a Gama, José Arnaldo, também o nosso abraço. E vou saudar aqui o nosso Wellington, lá em Mulungu, irmão da minha nora Shirley. E o Oliveira, seu irmão, está saudando aqui pela nossa rádio, a Rádio Senhora FM. E vai para ele uma mensagem musical, uma solidariedade e aqui da Rádio Senhora FM. Um abraço de Ranieri e do seu irmão Oliveira. A mensagem vai agora para o Wellington. Com essa mensagem, a minha saudação a Ivete, mulher guerreira, trabalhadora, lutadora, e que estará também no Mulungu hoje para saudar o filho. Vamos passar a família Oliveira, os filhos Zé de Godói e Ivete reunidos em casa para saudar a mãe querida e homenagear o irmão querido, o Wellington, que carinhosamente chamo de Leto, pelo seu aniversário ocorrido nesta quarta-feira, mas que está sendo comemorado hoje. Com o nosso abraço, a mensagem é a seguir, e com essa mensagem a gente vai concluir. Vai ainda ter uma outra mensagem, que é a do encerramento, que é naquela mesa. Mas vamos então homenagear você, Wellington, pelo seu aniversário, com nossos parabéns. A mensagem é a seguir.

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1: Aí, ela foi em Xerém, e daí rolou esse assunto, de Santa Maria de Xerém, uma brincadeira.
2: Sim, senhor.
1: E aconteceu isso, esse show. Aí, eu comecei a mostrar as coisas que eu sabia. E ela falou, você vai cantar isso? Eu falei, não posso, Betânia. Você canta. Aí eu, e agora? O que eu faço? A mulher mandou, rapaz.
2: Eu mandei, Zé. Fazer mandei nada. Cantor. Mandei nada, eu achei bonito essa ele cantando. Uma. Falei, canta pra todo mundo ouvir, que é lindo você cantando.
1: A outra, então, que me quebra mesmo. Tomei vem. Esporra do Caetano ontem.
2: Não, você canta lindo, não vem com onda, não. Concentre. Paulo.
1: Quem teve essa coisa de famílias cantando, tocando, sabe o que é isso? Naquela mesa ele sentava sempre e me dizia sempre, quer viver melhor.

Pois é, saudando aqui também as amigas Marlene, dos saudosos João e Nita, também Ivaneide, aí também Irani, lá do sítio Corra dos Caboclos, e o meu primo José Marcolino, que estão lá também reunidos, em homenagem à aniversariante, que é a esposa do meu querido amigo José Marcolino. Então, a gente encerra por aqui o programa de hoje. Agradecendo a todos aqueles que partilharam com a gente, que ouviram as mensagens musicais, saudando os aniversariantes, entre eles o fundador desta rádio, Raniel Aquino de Freitas, meu filho, já o homenageamos e já recebemos outras ligações hoje. E encerro por aqui, saudando também você, Romildo, com a sua família, que aniversariou também ontem, com o nosso abraço, já mandamos a mensagem musical. Por aqui a gente encerra. Voltando no próximo sábado para estar aqui palestrando com vocês. Muita luz para toda a nossa gente, para todos os nossos ouvintes, para todos São Heró, e que estejamos sempre interligados com as nossas mensagens, com o nosso abraço, com as nossas músicas, com o nosso programa, cantando naquela mesa, porque em toda mesa falta alguém, e o povo me procura muito e me agradece por essa mensagem que muita gente ouve para homenagear os entes queridos que estão faltando na mesa. Um abraço a todos, muita luz.

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0: 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Meio-dia e quatro.
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10: Queridos ouvintes, fim de semana. Isso significa que é hora do Super Gospel tomar conta do seu rádio. Preparem-se para um momento de inspiração, alegria e paz. Vamos começar o Super Gospel.

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1: E chegou a hora de um intervalo animado no Super Gospel, mas não se preocupem, pessoal, voltaremos em breve com mais louvores e energia positiva para abençoar o seu dia.
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1: Estamos de volta com o Super Gospel. Preparem-se para mais uma seleção incrível de músicas que vão tocar o coração e alimentar a alma. Isso é Super Gospel.
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1: Vamos fazer uma pausa para recarregar as baterias, mas o louvor não para. Voltamos em instantes.
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2: Meio-dia e 47.
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1: E voltamos com o Super Gospel. Espero que tenham aproveitado o intervalo para refletir e se conectar com a mensagem divina. Fé, continua.

0: Vamos fazer uma pausa para recarregar as baterias, mas o louvor não para. Voltamos em instantes.
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0: Que intervalo rápido, não é mesmo? Mas agora é hora de voltarmos ao Super Gospel e mergulharmos novamente na atmosfera de louvor e paz. Vamos lá.
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1: E chegou a hora de um intervalo animado no Super Gospel, mas não se preocupem, pessoal, voltaremos em breve com mais louvores e energia positiva para abençoar o seu dia.
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2: 1:22.
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1: E estamos de volta com o Super Gospel. Eu espero que tenham aproveitado o intervalo para renovar as energias. Então aumente o som e vem adorar.

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1: Vamos pro intervalo. Aproveitem para dar uma esticada, tomar um gole d'água e já já estamos de volta com mais música e inspiração.
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1: E voltamos com o Super Gospel. Espero que tenham aproveitado o intervalo para refletir e se conectar com a mensagem divina. Fé, continua.
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0: Aleluia.
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2: E assim, chegamos ao fim dessa edição do Super Gospel. Obrigada e até a próxima semana com mais louvores e bênçãos.
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4: 1:54.
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9: E está no ar essa programação que é top, que faz parte sim do seu sabadão. Tô falando do nosso programaço Sabadão VIP. Só as tops do pop tocando pra você aqui na nossa programação. Aquela mistura de músicas do nosso sabadão que combina com o nosso sabadão. Agora pra você no ar o nosso Sabadão VIP. Comigo, Douglas Santos, prometendo trazer pra você aquela mistura de músicas do seu sabadão. Então aumenta o volume, avisa todo mundo, avisa aí nas redes sociais também que o Sabadão VIP está no ar, no comando. Eu mesmo sou o locutor Douglas Santos. Sabadão no ar.

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1: Mais um momento, mais um show do intervalo chegando pra você, mais um break. Daqui a pouquinho estou de volta com muito mais Sabadão VIP.
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2: 2:17.
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0: Tá top demais, mas a gente precisa dar aquele break, aquela pausa rapidão. 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Porque assim, gente, o nosso show do intervalo é trazendo os recados dos nossos super anunciantes. Eu volto já.
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2: 2:37.
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9: Sabadão VIP de volta pra você no seu rádio. E chegando música boa pra você curtir. Aumente o volume.
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0: Felipe.
1: E é isso, gente. Vou ficando por aqui, hein? Obrigado aí por sua audiência, por sua companhia aqui no nosso Sabadão VIP. Até a próxima edição aqui na melhor rádio do Brasil. Mesmo horário, hein? Conto com você. Obrigado. Se quiser, pode seguir a gente aí nas redes sociais. Aqui é a nossa rádio mais top do Brasil. Fique por dentro da nossa programação e das demais programações que tem a nossa emissora. Só programação top. Valeu por sua audiência. Fica com Deus e até a próxima edição. Fui!

0: 2:56.
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0: 1319.
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0: 3:38.
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0: 3:57.
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0: 17.
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0: 4:35.
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0: 4:55.
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0: 4:58.
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0: 5:55.
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0: 6:32.
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0: 7 e 12.
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0: Que pancada, bebê!
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3: 7:59.
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0: 8 e 18.
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0: 8:39.
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